0: A temperatura subiu na pista. Os hits continuam e o sentimento já envolveu a todos. Vamos nos permitir um instante rápido de descanso para restaurar a energia. Permaneça conosco que já voltamos com muito mais sucessos no Pistaneja. A queridinha do Brasil.
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2: Nove e dezesseis.
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4: E acabou o intervalo, vamos entrar na

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0: incrível como a pista esteve hoje. Cada música carregava uma carga emocional intensa. Todos os refrões eram compartilhados pela voz da multidão. E o clima sertanejo dominava o ambiente. Agradecemos quem cantou, a quem dançou, quem vibrou aí do lado da tela. Porque sem você, não haveria tanto entusiasmo na pista. Você é o elemento essencial desta festa. Cada festa tem seu encerramento. Aqui nos despedimos já sonhando com o próximo, porque o ritmo sertanejo não tem pausa. E a emoção sempre a postos. E a pista aguardando ansiosamente por mais hits.
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Ué, antigamente as festas juninas eram promovidas pelas cortes. As mulheres tinham que usar vestidos voluptuosos, rodados. Daí a origem dos vestidos de quadrias, que no Brasil acabaram sendo confeccionados com tecidos mais coloridos e chamativos, principalmente com chita. E ó, você aí pensando que era coisa de caipira, né?

0: É mentira! Olha, a quadrilha é um dos destaques da festa junina no Brasil. Esta dança surgiu como uma forma de agradecimento aos três santos católicos, São João, São Pedro e Santo Antônio, pela colheita realizada.
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2: Nove e cinquenta e cinco.

0: Lembrando sempre que os defeitos dos grandes homens são o consolo dos medíocres. Bom dia, amigo da Progresso.
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3: 6 e 7.
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Sertanejo que acelera o pulsar do seu coração. Aqui o estilo autêntico encontra o ritmo vibrante do sertanejo universitário. É o ritmo perfeito para energizar a rotina, seja trabalhando, dirigindo ou relaxando em casa. Para recordar momentos, evocar sorrisos e aquecer os sentimentos. Cada toque nas cordas ressoa com sentimento de emoção e união. Então, segure bem que a festa do Pioneer já está apenas começando. E vamos de música!

0: O acordeão já está pronto e o violão mal pode esperar para tocar novamente. Cada melodia selecionada para emocionar o seu coração e iluminar seus momentos. A vibe está tão boa que é uma pena pensar em desgrudar. Aguarde um instante que o Pioneer já retorna com novidades incríveis em moda para você.
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só, minha gente, como a viola encantou lindamente até agora. O Caipirão planeja apenas uma pequena interrupção. Ajuste seu chapéu e respire bem fundo. Fique ligado, ainda tem muito hits de qualidade pra tocar.

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1: 6h25.
2: 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Continuamos aqui trazendo as melhores do sertanejo universitário com Peão Neja. Aos que não resistem, uma boa música para dançar, cantar alto e experimentar o ritmo. A energia do sertanejo universitário é contagiante, uma alegria que não tem fim. Aqui cada ritmo é um convite para se levantar e celebrar. Se notar que tem pessoas por perto, convide-as para integrar a nossa roda. Se estiver sozinho, suba o som e deixe a música te levar. Tudo começa a esquentar ao som da primeira nota. E no Peão Neja, fique ligado que já estamos trazendo o próximo sucesso.
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0: Garanta que hoje o sertanejo universitário está com tudo no Pioneja. Esses sons são garantia de que ninguém vai ficar parado. Perfeito para balançar, soltar a voz e fazer aquela festança. Só um instante, pessoal, vamos dar uma pausa rapidinho. Pausa para respirar e se aprontar para os próximos êxitos que nos esperam. A festa está apenas começando a esquentar. Sem mudar de canal nem por um momento. O Pioneja retorna em breve com mais de suas músicas preferidas.
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2: 6h40.
0: É sertanejo universitário? 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Pioneja está de volta no ar, trazendo o sertanejo universitário que mexe com os corações. Aqui a música não para, a moda encanta e a energia segue sem limites. Pra quem adora dançar, prepare-se porque o som vai esquentar agora. Vamos cantar juntos, aplaudir e exibir um sorriso que vai de orelha a orelha. O Pioneja não para e a próxima faixa já está alinhada pra rolar.

Luan Santana e Léo Foguete. Luan City Festival São Paulo.

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1: Hoje essa foi na mosca e vamos manter a energia lá no alto. A próxima música é daquelas que deixa todo mundo no agito.

0: Veja, a moda de hoje é simplesmente ótima. Uma seleção de músicas animadas, uma atrás da outra, como a galera adora. Só um instante, estamos entrando em um intervalo bem rápido. Agora é hora de respirar fundo e se arrumar para a próxima etapa, que será impactante. Não saia daí, o Pioneer já volta em instantes com mais hits do sertanejo universitário.
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2: 6h55.
0: É sertanejo universitário? É Pioneja! E eis que retorna o Pioneja, trazendo a atmosfera da festa sertaneja tão querida pelo público. Visualize a pista lotada, com as luzes piscando e todo mundo cantando junto. Quem não dança também vai sentir calafrio com o som que está tocando agora. Permita-se sentir o pulsar da música, relaxe e viva o presente. Não saia daí, o Pioneja está apenas começando a aquecer.

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essa moda realmente é muito boa, daquelas que a gente sente o peito bater forte. Mantendo o pique, vem aí outra canção que eu tenho certeza que você não vai resistir e vai cantar junto.

0: clima de festa incrível aqui no Pioneja. Que alegria, hein? A festa vai esquentando mais e mais a cada música que rola por aqui. Vamos fazer um pequeno intervalo para respirar. Aguarde só um instante enquanto preparamos o próximo hit que vai fazer todos dançarem. Permaneça conosco, Pioneja volta em breve com maiores hits do sertanejo.
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1: 7:11.
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3: O Peão Neja está de volta, enchendo o ar com o cheiro da terra molhada e os acordes harmoniosos de uma viola bem afinada. Do campo à cidade, é hora de sentir a essência do sertão ecoando no coração. Agora, a música envolvida pela intensidade do rodeio e pela essência da moda de viola. Serve para recordar o esforço diário, as festividades ao ar livre e os abraços calorosos. Permaneça conosco, a viola ainda possui muitas histórias para contar.

0: deleite musical ouvir essa bela moda aqui no Pioneja. Daquelas que fazem fechar os olhos e sonhar com o sertão. Contudo, interrompemos momentaneamente enquanto preparamos os próximos sucessos. Vem aí uma mistura envolvente de tradição e alegria sertaneja. Mantenha-se conosco, pois o Pioneja retorna logo logo.
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2: 7h24.
0: 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Retornamos com Pioneja, selando mais um encontro com sucesso total. Saudações a todos que nos acompanham, do urbano ao rural, nas cidades, nos sítios, fazendas ou estradas. A cada ouvinte que nos acompanha, meu sincero agradecimento por estar nesta grande festa sertaneja. Desejo que essa derradeira canção toque verdadeiramente o seu coração. Continuamos unidos até que o derradeiro acorde de hoje ressoe.

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0: é Matheus Vaz.
1: Com isso concluímos mais uma edição do Pioneja. Sou grato a todos que estiveram ao meu lado, Luiz Henrique Pelício, Caipirão, desfrutando e cantando a nossa música. Um salve caloroso pra galera da zona urbana, da zona rural, das fazendas, pra quem dedica o seu dia a dia no trabalho no campo. Que Deus abençoe cada lar, cada família e a cada trajeto que seguimos. No próximo programa continuaremos com muito mais sucessos sertanejos e muita alegria pra você. A programação da rádio segue firme com muito mais para alegrar o seu dia. Que Deus esteja conosco até a próxima vez, se for na vontade dele.
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5: 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Olá, meus queridões e queridonas. Coisa linda ter você conosco também no fim de semana. Bora curtir uma sequência bem gostosa. Ó, separei pra você uma sequência eclética, bem deliciosa, nacional e internacional, viajando por todos os estilos, pra começar, inclusive, a Ana Castela, né? Que não pode faltar na nossa playlist. O sucesso Olha Onde Eu Tô, lançado em 2025 pela Ana Castela, Let's Go Rodeio, reforçando essa conexão, né, com o universo agronejo. Vamos ouvir, então, Ana Castela.
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0: aí, Jorge Mateus e Mateus e Cauã. Esses são lançados em fevereiro. A música Gaivota, terceira parceria desses grandes nomes do sertanejo. Demais, né? Beijinho no seu coração. Já já tem mais uma bela seleção pra gente curtir juntinhos por aqui.
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2: 7h52. 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
0: E aí, meu povo, preparados para mais uma sequência toda linda? Ó, agora vem chegando a Eli Just, que lançou em maio o single Cowgirl, que rapidamente caiu no gosto popular. Inclusive, no ano passado, ela foi uma das artistas mais ouvidas nas rádios e agora marcou de vez o seu nome no universo sertanejo. Isso é sucesso? Também roda aqui na sua rádio, bora!
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0: Jota Quest por aqui, música novinha deles, gostou? Eu amei, hein? Agora vamos para Edu Ferreira, nosso queridão. Ele vai contar pra gente fatos e boatos.
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3: A cidade de Lagos de Moreno, no México, ganhou um herói. Ou um problemão, saído direto dos gibis. Um justiceiro que está sendo chamado de Batman virou alvo da polícia por caçar suspeitos de roubar motos, dar uma lição neles e deixá-los amarrados com fita adesiva em postes de luz no meio da rua. Em menos de 2 semanas, 5 homens foram achados presos desse jeito. Para passar ainda mais vergonha, o Batman escreveu a palavra ladrão na testa de cada um e deixou as motocicletas roubadas estacionadas bem do lado deles para todo mundo ver. A polícia teve que ir lá com uma faca para soltar os suspeitos e levá-los para o hospital. O secretário de segurança da região não gostou nadinha da brincadeira, condenou a atitude do justiceiro e avisou que a polícia está caçando o Batman da vida real como um criminoso foragido.
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0: Tá maravilhosa. Essa foi tirada do EP Energia. É dessa dupla maravilhosa, Marcos e Belucci. Vamos curtir então o sonho de todo casal.
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Boston, nos Estados Unidos, a jovem percebeu que tinha esquecido o seu passaporte dentro do seu apartamento em Nova York. As duas até tentaram bolar um plano corrido para buscar o documento, mas não ia dar tempo. Foi aí que a mãe tomou uma decisão firme. Deixou a filha para trás e embarcou sozinha. Cheryl explicou que só fez isso porque a viagem estava ligada a um evento de reinauguração do hotel. Se fosse um passeio normal, ela teria remarcado. Cheryl confessou que ficou com o coração um pouco apertado, mas usou o erro para dar uma lição de vida na filha. Quando voltou, consolou a garota dizendo: "Olha pelo lado bom, você só tem 21 anos e eu te garanto que nunca mais vai esquecer o passaporte na sua vida."

0: ao som de Danilo e Davi, lançado em janeiro no álbum Aliança. Sonsaço, né? Daqui a pouquinho, claro que tem muito mais pra você, né? Nosso ritmo está recheado de sucessos.
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2: 8h32. 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
0: E vem chegando mais, muito mais pra gente curtir agora com Paula Fernandes e o sucesso que foi retirado do EP Simplesmente Eu. E esse som fala sobre equilibrar a vida pessoal e profissional. Vamos nessa.
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1: Fernando Sorocaba com Murilo Rufi aqui na nossa rádio. Já vai sabendo. A faixa é gravada no projeto Churrasco on Fire. Muitos sucessos ainda vão rolar pra você por aqui. É só você ficar por aí, coladinho com a gente.
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1: 8h45.
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1: Ei, amigos, tô de volta. Esse som que vai rolar agora foi lançado no ano passado, em abril, do álbum Ao Vivo no Rio de Janeiro, que é um álbum repleto de participações especiais. E a gente vai curtir essa parceria de Mari Fernandes com Lauana Prado, Maluca, que vai rolar agora na sua Rádio do Coração.

0: gente, Zé Neto e Cristiano. E agora, bora pra última participação de hoje do Edu Ferreira.
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2: modos. A canadense Lori, de 62 anos, descobriu da melhor forma possível que a bagunça na bolsa às vezes compensa. Ela ganhou US$1 milhão, mais de 5 milhões de reais na loteria, depois de deixar o bilhete premiado jogado no fundo da bolsa por dias. Ela comprou a aposta por apenas US$3 em uma farmácia e esqueceu da vida, até que passou na frente de uma loja, viu o anúncio do sorteio e resolveu dar aquela conferida no resultado. Ao entregar o papel no balcão, Lowry brincou com o atendente, dizendo que achava que tinha ganhado apenas mais 3 jogadas grátis. O funcionário olhou para a máquina, olhou para Lowry, olhou para o bilhete e disse: "Não, você ganhou muito mais do que isso." A mulher começou a tremer na hora e disse que o coração quase parou de funcionar com o choque. Lowry jogava na loteria 2 vezes por semana há 25 anos. E agora que finalmente desencantou, já sabe muito bem o que vai fazer com o dinheirama. Vai se aposentar na

0: Mesma hora, fazer as malas para passear pela Europa e se matricular em aulas de pintura para curtir a vida mansa. E você aí desistindo logo na primeira semana de loteria. Às vezes o que falta é você jogar por anos seguidos.
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2: Valeu, valeu, meu querido. Ele volta na próxima edição. Edu Ferreira aqui no nosso Fax Boatos. A gente segue ao som de Guilherme, Todo Mundo Menos Eu, parceria com Ana Carolina.

0: encerrando com eles, Bruno e Marrone, do projeto Revivem Sua História. Depois do break, tem mais uma seleção lindíssima que a gente vai separar com carinho pra você.
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5: E amigo, está chegando. Tá chegando e com ela, a poderosa Lauana Prado, que trouxe de volta esse clássico com uma força absurda, né? A força de Lauana Prado, é claro. Vamos ouvir? 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

0: Beth Romário com Zé Neto e Cristiano no nosso Ritmos, em instantes muito mais.
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0: Amigos, prepare-se porque agora vem chegando Mala, um dos maiores sucessos da carreira de Hugo Henrique, uma regravação de um sucesso que ele gravou a primeira vez com 11 aninhos. Então vamos

0: festa tá bonita assim lá longe.
1: Encerrando o nosso Ritmos com Guilherme Santiago. Esse som lançado no finalzinho do ano de 2025, do álbum que comemora os 30 anos da dupla e é sucesso absoluto. Também tivemos Alexandre Pires com Léo Santana, Alex Warren pra gente, Hugo Henrique, e foi toda uma seleção estrategicamente pensada pra combinar com o seu dia, combinar com o seu fim de. Eu espero que a gente realmente tenha feito essa mistura gostosa e tenha realmente feito a diferença pra você. Beijo, beijo, beijo, tudo de melhor e a gente se fala no fim de semana que vem com mais uma edição do Ritmos pra você.
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3: 9:29.
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4: E aí? Bom demais ter você aqui com a gente. Obrigado pelo carinho da audiência. Vocês todos ligados e antenados aqui. É, rapaz, chegar mais um pouquinho perto. Ah, que legal. Então, um abraço carinhosíssimo a toda essa rapaziada boa e amiga de todos os estados do Brasil, de todas as cidades do Brasil, as regiões também. A gente só tem a agradecer a todos vocês.
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4: Não é grande coisa não, mas estamos nós juntos mais uma vez no programa Melhores do Brasil. Estamos o quê? Deixa eu contar aqui, né, produção? Ah, estamos aí no segundo final de semana do mês de julho. Arrocha, mamãe.
7: Arrocha, mamãe.
4: Alô, paizão. Alô, papai. Tudo de bom pra vocês todos ligados aqui com a gente.
7: Mande áudio.
4: Eita, nós. Vá mandando áudio aí pra o Pix premiado. Olha, a gente teve o sorteado, tivemos

Então vem Breves no Pará, Goiânia em Pernambuco e Ituaçu na Bahia. Aí a gente só para Alagoas tem a cidade de Junqueiro, tem a cidade lá de São José, lá em Santa Catarina, né? Já é outra região. Tem também aqui o que mais? Tem em Jaguaribe, no Ceará, tem a cidade de Prata, em Minas Gerais, né? Tem também o que mais aqui, ó? São Martinho, no Rio Grande do Sul. Então vamos dizer que você está ouvindo o programa no Rio Grande do Sul, lá em São Martinho. Então você tem família onde? Em São Paulo. Então temos nossa audiência lá em São Paulo também. Então você manda um abraço para a galera de lá. Então você aí de... deixa eu ver aqui, já falei aqui, Cabo de Santo Agostinho, no Pernambuco. Tem familiares, tem amigos lá em Santa Catarina. Então manda um abraço aí para Santa Catarina. Por quê? Porque o rádio agora ele não tem mais limite, né? O rádio aqui, através da internet também, aquele aplicativo lá, o RádiosNet, gente boa ali, os meninos, que tem milhares de emissoras também, sua rádio com certeza está marcando presença. Tem o aplicativo, tem o Instagram, tem... rapaz, então, onde quer que você esteja, a rádio aqui está com você. O programa, ele é transmitido para todo o Brasil, então, é potência, é audiência, é sucesso, sucesso. Então a gente vai abraçando aí a toda essa rapaziada, né? A todos vocês aí, de Junqueiro, Alagoas, de São José, Santa Catarina. A gente tem também aqui cidade de Prata, Minas Gerais, já falei, Ipirá, na Bahia, também Barras, no Piauí, São Martinho, no Rio Grande do Sul. A gente tem na cidade de Pombos também, a Brasil. Valeu, Pombos, valeu, Brasil, valeu, tudo de bom pra vocês aí. Tem também... cidade de Santa Rita, no Maranhão, cidade de Alegria, o nome de lá, né? Alegria FM 91.5. Também tem a cidade de Jaguaquara, lá na Bahia, ouvindo a Estela. É isso mesmo. Alô, alô, o amigo lá da Estela FM, né? Gente fina, viu? Gente fina. É Estela FM. É isso aí. A gente abraça aí o Joca. Central Nordestina. Central Nordestina fica onde, produção? Fica em Camucim de São Félix. A gente roda também lá em Camucim, no Ceará, que é praia, mas a gente também está na Central Nordestina, Camucim de São Félix, no estado do Pernambuco. Pernambuco, Brasil, Brasil. E vamos que vamos, porque tem aí o Pix premiado. Quer anotar o zap? Então anota aí, 81 é o DDD 9710-8896. Já falei demais. Daqui a pouquinho eu vou passar para vocês os aniversariantes do mês, né? Os aniversariantes famosos. A gente tem participações também.

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quero participar do programa Melhores do Brasil, Pix Premiado. Eu sou Brinquinho de Quipapá, da Borracharia e Casa de Mangaio. Valeu, meu irmão. Detona aí que eu tô precisando desses duzentão aí.

0: Mundial.
1: Quilômetro 27, senador Pompeu. Eu gostaria de participar do Pix Premiado. Se eu for contemplado, será bem-vindo.

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2: 10 horas.
3: Olha nós de volta. É, melhores do Brasil. E tem participação. Vamos nessa. Vamos saber aqui.
4: Oi, tudo bom?
3: Opa.
4: Sou Vanusa de Araújo, da cidade Alvedrez, em Moro Interior, na Roça. Assista a rádio 107.9 Cristal FM.
3: Eita coisa.
4: Passar a música aí de Davi Camargo Luciano.
3: Opa!
4: Porque uma, quero oferecer para minha prima Ana Maria, Maria de Miro, Ivan e Gachareia, Cátia, Carol, Milena, Dona Zanita, Yara, Natália, Nedina, Licinha do Pintado, Joelícia Sérgio Astril. E para você. Obrigado. Deus abençoe. Um ótimo trabalho.
5: É que Deus abençoe o dia de nós, o melhor do Brasil.
3: Opa!
5: A rádio que eu escuto todo dia.
3: Sim.
6: Gostaria de participar do Pix premiado.
3: Opa, já tá participando.
6: Das melhores do Brasil.
3: Hã?
6: Marcos Alves.
3: Opa, é meu xará. Esse aí é o Marcos Alves, é isso?
6: Da cidade de Carandaí, Minas Gerais.
3: Opa, Carandaí, Minas Gerais.
6: Um abraço.
3: Outro abraço aí, amigão.
7: Sou Conceição Vitoriano, tô aqui ouvindo a rádio Patumi, a melhor do Brasil. Quero concorrer ao Pix de R$200.
3: Legal.
8: Se Oliveira aqui de Orilândia do Norte.
3: Que
8: quero
3: legal,
8: concorrer
3: para
8: ao Pix premiado. Essa rádio é top mil.
3: Opa.
9: Oi, Marcos Filho, quem fala aqui é o Robinho aqui do Entrocamento de Jaguaquara.
3: Opa, Entrocamento de Jaguaquara.
9: Falo pela Estela FM.
3: Sim.
9: Estou ouvindo aqui as melhores do Brasil.
3: Que bom.
9: Valeu, Marcos Filho, quero participar aí do Pix premiado.
3: Legal então, pessoal do estado da Bahia.
10: Sou Heleninha de Camusim, quero participar do Pix premiado.
3: Opa, tudo de bom pra vocês aí.
10: Escuto o programa todo final de semana pela Rádio União de Camusim. Bom domingo pra você e todos da rádio e até a próxima.
3: Legal, foi como eu passei aqui, né? Tem duas Camusim, tem Camusim de São Félix e Camusim. Camusim, praia, né? Litoral, né? Lá no estado do Ceará, e tem Camusim de São Félix no estado de Pernambuco, pela Central Nordestina. Abraço para vocês todos aí.
11: Aqui é a Maria José Lage, da cidade de Tanabi, interior de São Paulo. Estou aqui ligadinha, curtindo a melhor do Brasil. Quero participar do sorteio do Pix, hein? Manda esses duzentão pra cá, galera.
3: Opa!
11: Beijo.
3: Valeu, valeu, então!
12: Arranja, mamãe!
3: Manda o duzentão aí, o duzentão é bom demais, é, não é? Tem música, alegria da vida! Chega aí!

de Belo Jardim, Pernambuco. Estou ligado no programa Melhores do Brasil. E quero participar do Pix Premiado.

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1: Grande Aldo.
2: A música de Zezé de Camargo e Luciano. Aqui é Maria das Graças, de Jamacaru.

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1: 7:00. 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

0: financeira fará o débito na conta de quem paga a pensão nas datas definidas pela Justiça. Caso não haja saldo suficiente, o banco deve informar a autoridade supervisora, que tornará indisponíveis outros ativos financeiros do devedor até o valor da dívida atualizada. Dois terços das mulheres atendidas no sistema de saúde após agressões em ambiente doméstico relataram já ter sofrido violência anteriormente. Os dados constam no Atlas da Violência, estudo do Instituto de Pesquisa Econômica Aplicada em parceria com o Fórum Brasileiro de Segurança Pública. O levantamento foi elaborado com base nos registros do Sistema de Informação de Agravos de Notificação do Ministério da Saúde. Ao todo, as unidades de saúde do país prestaram assistência a 186 mil mulheres vítimas de violência doméstica. Desse total, cerca de 100 mil declararam ter sofrido pelo menos um episódio anterior de violência. O relatório aponta que a repetição dos casos pode envolver controle, isolamento e dificuldade de acesso a redes de apoio, como familiares, amigos e serviços de proteção. O estudo também relaciona a continuidade da violência doméstica ao risco de desfechos letais, incluindo feminicídio. Obrigado por sua audiência e até o próximo programa.
1: Qual é a pressão do TF?

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este assunto do Rodrigo Branco, né? O Alan Souza Lima, desta vez, apontou hipocrisia após famosos apoiarem Rodrigo Branco. O ator Alan Souza Lima, atualmente no ar na novela Quem Ama Cuida, da TV Globo, compartilhou um vídeo nas redes sociais em que criticou o que classificou como hipocrisia e seletividade no meio artístico. O posicionamento ocorreu após o empresário Rodrigo Branco, condenado por racismo em uma ação movida pela ex-BBB Thelma Cis, receber mensagens de apoio e aplausos nas redes sociais depois de publicar um vídeo pedindo desculpas pelo crime. Entre os famosos que manifestaram apoio a Rodrigo Branco estão Fabiana Carla, Débora Seco, Juno Andrade, Luciana Gimenez, Xuxa Meneghel, Lesha, Simone Mendes, Adriane Galisteu e Lívia Andrade, entre outros também, né? E é isso, eu volto rapidinho e sua opinião qual é? Fica aqui que eu volto já, tá? Música.

0: 10h26.
1: Olha nós de volta. Tem mais participação aqui. Sim. É verdade. E o zap. Cadê aqui? É DDD 819-9710-8896. Repetindo novamente, pessoal, pega aí, vai anotando. Olha só, olha. 819-9710-8896. E legal demais.
2: Olá, Marcos Filho. Estou aqui ouvindo aqui do Negócio Brasil, pela Rádio Cultura FM. De segunda a sexta, aí o Eduardo Maidana aí, ele manda sempre alô pra mim.
1: Que legal.
2: O Balança Brasil.
1: É, o Balança Brasil.
2: Quero mandar
1: Brasil
2: alô pra ele também.
1: Grande Maidana.
2: E um abraço aí pra Simval Borges. E quero participar aí do Pix Premiado, aqui é a Audilene de Bom Sucesso.
1: Valeu, é a audiência Caterina.
3: Melhor do Brasil.
1: Opa!
3: Cristian Lima de São Raimundo das Mangabeiras, Maranhão.
1: Ah, Maranhão, Maranhão.
3: Participar do Pix Premiado.
1: Sim.
3: E dizer que estou sempre aqui na escuta de toda a programação. Valeu, um abraço a todos.
1: Valeu!
4: Eu sou Maridene Pinheiro, quero participar do Pix Premiado, sou do Ceará.
1: Vamos nessa, abraçando aqui. Quem mais? Quem mais aqui? É o Pedro, lá de Timbaúba também, Douglas, que também está na escuta aí. Beleza, quem mais aqui? Quem mais aqui? O Antônio Carlos, lá de Camucim. Também toda a rapaziada aí ligados e antenados aqui com a gente.
5: Quer participar do Pix Premiado, sou de Mato Grosso.
6: Jair de Trombas, gostaria de participar do Pix Premiado e eu curto aqui através da Serra Dourada FM.
1: Opa!
6: Valeu, Marcos Filho.
7: Aqui o Adriano de Clevelândia queria concorrer ao Pix Premiado e pedir um modão, se for possível.
1: Opa! Os amigos do Rio Grande do Sul.
8: Pausar.
9: Olá.
1: Opa!
9: Marcos Filho.
1: Oi.
9: Eu sou José Ferreira, aqui de Serra Talhada, Pernambuco.
1: Opa!
9: Estou na escuta do programa,
1: sim,
9: ouvindo pela Serra FM.
1: Que legal, muito bom.
9: E quero ganhar esses duzentão, cara.
1: Alô, um Serra FM!
8: Enviar.
10: Olá, Marcos Filho.
1: Opa!
10: Eu sou Luísa Diniz, aqui de Serra Talhada, Pernambuco.
1: Valeu, valeu, valeu. Um abraço para vocês todos aí que estão ligados aí em Serra Talhada também, ouvindo o programa Melhores do Brasil.
10: Estou te ouvindo pela Serra FM.
1: Aham.
10: Eu quero ganhar esse Pix premiado.
1: Vamos lá, vamos torcer, vamos torcer.
10: Manda esses duzentão para cá.
1: Quem mais participa, pode ganhar, pode ganhar, quem sabe.
11: Fala, meu amigo, aqui é Leonardo Correia Rodrigues, de Santa Vitória do Palmar. Estamos aqui no aniversário do seu Pedro.
1: Opa.
11: Coloca o meu nome aí no Pix Premiado, um abraço.
1: Parabéns aí ao aniversariante do mês, o seu Pedro. Alô, Pedro, alô, seu Pedro, alô, Pedro, alô, seu Pedro, tudo de bom. Parabéns, parabéns.
12: Eu sou a Josilene, de Santa Vitória do Palmar. Eu estou escutando as melhores do Brasil através da Rádio América FM de Santa Vitória. Eu queria participar do Pix Premiado.
1: Opa!
12: Valeu, galera!
1: Já participando, já participando. E agora tem mais sucesso. Vamos lá, vamos lá. Vamos com mais músicas aqui pra...

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1: Campo Maior, Piauí, e gostaria de participar do Pix Premiado.

Martina. E a Lúcia Santinha, do Dalva. Martina é arte, né? Gostaria de ser sorteado com R$ 200. Toma, ela é hoje da vida.

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1: Bahia, e eu tô ligadinho no Melhores do Brasil pela Pontal FM. Quero esse Pix aí, hein? Manda pra cá.

Já de volta aqui, bora pra fofoca. Luciano Huck agradece Virgínia e abre as portas do Domingão. Basta querer, disse ele. O Luciano Huck usou as redes sociais para agradecer a participação de Virgínia Fonseca no quadro Diário de Virgínia, exibido no Domingão com Huck durante a primeira fase da Copa do Mundo. O apresentador elogiou a influenciadora e ainda deixou um convite para que ela volte ao programa. Virgínia, adorei você no Domingão. Vira e mexe, você vai estar por lá. Basta querer. As portas estarão sempre escancaradas. Foi divertido. Obrigado pela confiança e pelo carinho de sempre comigo e com nossa família. Huck também afirmou que ganhou uma amiga com a experiência. E nessa história toda, eu já ganhei algo que valorizo demais. Uma amiga. Ah, prof. Não desiste das nossas aulas de influencer. Virgínia respondeu em clima de descontração e entrou na brincadeira, né? Tamo junto sempre, Lu. Tenho um carinho enorme por você e por sua família. Entregamos o que foi combinado e vamos seguir nas aulas, viu? Escreveu a Virgínia. Ai, que fofos! Maravilhosa a participação da Virgínia no programa do Luciano Huck. Eu já volto porque tem mais fofocas.

0: 10h51.
1: Olha a produção, solta aí a trilha, meu filho. O DDD é o 819-9710-8896. É o zap do programa. Você manda a mensagem, aí fica registrado aqui esse zap. E na hora do sorteio, a gente sorteia aqui os quatro últimos dígitos do celular, tá bom? É isso aí. Como a gente sempre avisa aqui e comunica, sempre a gente tem o zap do programa, porque final de semana o pessoal tá em casa, tá? O pessoal da rádio, né? Descansando e tal. E o Marcos Filho aqui trabalhando no Melhores do Brasil. Vamos nessa! Tem mais produção? Tem? Então coloca aí, vamos lá, vamos lá.
2: Sou a Thalia Correia, aqui de Santa Vitória do Palmar. Gostaria de participar do Pix premiado de R$200.
3: Marcos Filho, quer participar do Pix premiado. Eu sou a Aninha de Pesqueira. Estou ouvindo todos os dias essa rádio maravilhosa, toda a programação.
1: Aninha de Pesqueira!
4: Tudo bem com você? Até aí é a mesma coisa, meu filho. Você por a rádio agradecendo a vez. Eu quero participar no Pix primeiro, no meio do Brasil. Deixa eu ver.
1: Um abraço aqui para Genilda Guedes, participou aqui da São Lourenço da Mata, lá na da Mata FM. Obrigado pelo carinho de vocês todos aí, todos os ouvintes aí, tá bom? Olha, muitas rádios, são mais de 200. Então, infelizmente, como são mais de 200 rádios, são milhares e milhares de ouvintes e a gente tem esse carinho imenso por todos vocês aqui que mandam áudios, áudios e mais áudios, tá bom?
5: Gostaria de participar do Pix Premiado.
1: Dudu Duzentão.
5: Santa Vitória, Palmar, Rio Grande do Sul. Rádio FM. América FM, 107.5. Rio Grande do Sul.
1: Bom demais.
6: Me chamo Vanusa.
1: Alô, Vanusa.
6: Gostaria de participar do Pix Premiado. Sou da cidade de Campestre.
1: Valeu, então. Que legal, hein? É, Campestre, em Alagoas. Um abraço, meu amigo Buarque, que é um talentosíssimo aí, rapaz. É, ele gosta muito de rádio. Tem a emissora aí, a Campestre FM. A gente agradece pelo carinho da audiência de todos vocês.
7: Olá, Marcos Filho. Me chamo Luciene, resido em Lajedo, Pernambuco.
1: Que legal!
7: Escuto o programa Melhores do Brasil pela rádio Lajedo FM, a melhor rádio. Quero participar do Pix Premiado.
1: Beleza, então, obrigado pelo carinho da audiência de vocês todos aí. Pronto, parou aqui a mensagem, tem mais uma daqui a pouco, é? Então, vamos de sucesso, vamos de música! Programa.

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0: Poxa, mamãe.
1: Ó, lembrando que muitos aqui que participaram hoje já faturaram já aqui nos sorteios, já faturaram aqui duzentão. É legal demais ter você aqui com a gente, muitas participações. Não sei se vai caber todas aqui.
2: Marcos Lima.
1: Opa.
2: Aqui é o Lima do Besouro, de Terianópolis. Assisto pela rádio 100.5, a rádio Poti de Crateús.
1: Sim, Poti, Crateús.
2: Já sou uns dias que eu venho participando. Eu quero ganhar esses R$200. Um abraço, bom programa.
1: Valeu.
3: Estou falando da cidade de Mirim, Pernambuco.
1: Ah.
3: E gostaria de participar do Pix premiado com os melhores do Brasil. Valeu, um abraço.
1: Valeu, então, um abraço aí para todos vocês ligados e antenados aqui com a gente. Um abraçando aí para o meu amigo Marcelo lá em Crateús. É, ouvindo a Poti FM. Tem o Rio Poti, que legal, maravilha. Oh, redondeza bonita aí, hein? E a Super Rádio Poti. É potência, é potência. Um abraço para o meu amigo Marcelo. Encontrei o Marcelo, que é o diretor aí da rádio. É, ele estava lá no Fala Norte e Nordeste. Isso mesmo. Lá no Recife, né? Lá um evento que teve de emissora de rádio. Conheci o nosso amigo Marcelo. Gente fina, gente boa pra caramba. Toda a rapaziada aí da Rádio Poti. Tudo de bom pra você.
4: Sou Eduardo Elias, da Praia do Hermenegildo. Gostaria de ganhar o Pix de R$200.
5: Eu sou de Santa Vitória do Palmara. Queria participar do prêmio, do Pix premiado.
1: Já tá participando.
5: Filomena Chaves.
1: Ah, valeu, valeu. A gente agradece de coração. Deixa eu ver aqui se tem alguma coisa do Simval. Deixa eu colocar aqui, deixa eu procurar aqui no meu zap. É, Simval Borges, será que ele mandou alguma coisa aqui? Será, rapaz? Será que ele mandou alguma coisa aqui? Então vamos lá, Simval Borges. Com mais um jingle do Pix.

0: sertão.
1: Olha aí, rapaz, esse Val Borges.
0: Tem que ter muita sorte.
1: Ah, e o Pedrinho tocando.
0: Tem que ter vibração.
1: Se vai no violão, Pedrinho
0: quem
1: só ali.
0: Já ganhou.
1: Sim.
0: É porque não largou de mão.
1: É isso aí, não pode desistir. Não
0: é,
1: pode
0: nós,
1: desistir.
0: É nós, é nós.
1: É nós, é nós.
0: No duzentão.
1: Nós nos duzentão.
0: É nós no duzentão.
1: Chega junto, Pedrinho. Vem pra cá, Pedrinho.
0: Chega junto, manda aquele abraço.
1: Chega pra cá, sim, vai.
0: O molequinho da Central da América, o bicho pega.
1: Aí é uma festa. Aí
0: muito
1: é uma
0: obrigado,
1: festa.
0: Marquinhos.
1: Alô, Guarulhos.
0: Os melhores do Brasil. Sim. Um abração pro Léo Lima. O João Rivonaldo,
1: sim,
0: pra Aldilene, sim, pro Elton Lucas e o Lequinho, e principalmente,
1: sim,
0: pra você, meu truta Brasil. Eu ouço os melhores do Brasil, também na rádio Central FM Caruaru,
1: opa,
0: na rádio Rocinha,
1: opa,
0: e também na rádio Potim.
1: Muita coisa boa.
0: Que é nós no
1: Zetão.
0: Silvão Borges da Manda Vez. Fim, com Deus. Lero que zero que zin.
1: Vai, vai, vai. Valeu, valeu, valeu. Sempre ele manda uma mais bonita do que a outra aqui, rapaz. Aí é talentoso, viu? Aí é talentoso. Ele, rapaz, será que eu gravo? Aí chega ali. Será que eu gravo? Eu vou gravar, vou gravar. Aí grava sempre aqui, manda pra gente. Aí o Pedrinho diz, vamos gravar, pai. Olha aí, pronto. E dá nisso. É uma festa, é uma alegria, é ou não é? Bom demais fazer amizades pelo rádio, né? É, rapaz, legal demais. É bom, é bom. Falou lá na Central FM também. A gente abraça aqui também a Boa Ventura. Boa Ventura em Caruaru. Rádio Mix Caruaru também. E a Central FM em Caruaru. Tá todo mundo lá. Tem três rádios transmitindo lá. Três rádios. É, rapaz. Então tá bom, mas a gente abraça aí com muito carinho todas as emissoras também na cidade de Caruaru, ouvindo o Melhores do Brasil. O bom é amizade, olha, o bom é amizade. O bom é amizade, rapaz, olha aí.

0: É ou não é? Semana que vem a gente tá de volta aqui mais uma vez com muita alegria, muita animação. Você é aniversariante, parabéns.
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0: Valeu, valeu, valeu, valeu. Tchau, tchau. Bye, bye, bye, bye.
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2: 11:21.

Olá, tudo bem? Sejam todos muito bem-vindos. A partir de agora no ar, programa Onda Sertaneja, você no rádio, na internet e também acompanhando a programação. É o segundo final de semana do mês de julho do ano de 2026, emocionando a galera. Aqui tem bons fluidos e vibrações positivas. Vamos juntos, sempre boa música, sucesso, alegria e o clima gostoso na nossa companhia. Aumente o volume, Onda Sertaneja, edição final de semana está no ar.

0: quando estiver sentindo muito peso das costas. 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

0: top demais, Calango Aceso e Adriana Moral desfilou pra você no Onda Sertaneja, Enraizado, Banda Caso Marcado, Ela É Problema Seu, Ivonir Machado, Criado Tipo Bicho, Em Qualquer Lugar. Você sintoniza, você curte o Onda Sertaneja, Éder Machado na comunicação, sempre de boa.
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0: aqui nós ouvimos Ciro de Luca, Copo Virado. É o sucesso, é a sensação do rádio seu, meu, nosso programa Onda Sertaneja, que vai ao intervalo, mas volta já.
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2: 11:47.

0: Legal demais, já estamos de volta, retornando meus brothers, meus queridos, os ouvintes mais ligados na programação. É o Onda Sertaneja pra você e por você, Éder Machado te faz companhia. A companhia certinha por aqui. Deixa eu mandar um salve e um alô muito carinhoso pra Macedônia em São Paulo, Sebastião Leal no Piauí, Luiz Domingues no Maranhão, alô Canhotinho em Pernambuco, Pereiro no Ceará e também o Mirim, Nova Cruz, Rio Grande do Norte, Glória do Goitá em Pernambuco, Vila Nova dos Martírios no Maranhão, alô Fortaleza no Ceará, Eunápolis na Bahia, Arco Verde em Pernambuco, Sussuapara e também Valença do Piauí no Piauí, Afogados da Ingazeira em Pernambuco, Conselheiro Lafaiete, alô Minas Gerais, Serafina Correia no Rio Grande do Sul, Santa Quitéria no Ceará, Jandaia em Goiás, Pio 12 no Maranhão, alô Vargem Grande Paulista em São Paulo, Centralina, Minas Gerais, Santa Brígida na Bahia, Uruoca no Ceará, Ilha de Itamaracá em Pernambuco e também Nova Esperança no Paraná. Bem de boa, vocês estão ligados acompanhando o programa Líder de Audiência, Onda Sertaneja, Éder Machado na comunicação. Apresento agora, em destaque no programa, Momento da Tradição. Aumenta o volume, confere o destaque de hoje.
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0: No programa Onda Sertaneja, Momento da Tradição apresenta o cantor gaúcho Edson Vargas. Ele que é natural da cidade de Santiago, no Rio Grande do Sul. Integrou há anos o grupo Os Mateadores. Com vocês, no Onda Sertaneja, Momento da Tradição, Edson Vargas, Baio de Santana.

0: Mil adjetivos para chamar até de madrugada hoje, viu?
1: Você se liga, curte o programa Onda Sertaneja, bem de boa, Kleber e Cauã, Mil Adjetivos. Você ouviu aqui na programação, a música não para não, o sucesso é bom demais, a tua companhia é bacana e os ouvintes são sucesso absoluto pra gente. Tô feliz, feliz demais em saber que vocês estão conosco, eu mesmo, Éder Machado na comunicação.

Mano Lima, Mal Parido, Daisy Singularidade, Último Baile, André Renner, Que Som Legal, participação do musical JM e Luiz Marenco, Cantador de Campanha. Assim vamos chegando ao final da edição de hoje do Onda Sertaneja. Muito obrigado pela sua companhia, pelo carinho e pela audiência de vocês que ficaram ligadaço. Daqui a pouco mais um programa líder e campeão de audiência pintando pra você. Edra Machado tá dizendo o seguinte, mulherada, cheguem juntinhas no rádio e sintam-se beijadas. Rapaziada, sintam-se todos abraçados. Gente da gente, um beijo carinhoso. Fiquem com Deus, cuide-se.

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1: 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Meio-dia e 15. 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
2: Olá, gauchada do Brasil, olá, fãs e amigos dos serranos. Que ótimo que já estou com vocês, recebendo seu carinho, sua atenção e audiência. Sejam bem-vindos a mais um Encontro com os Serranos. Hoje, mais uma vez, vou surpreendê-los, pois programei uma ótima seleção musical com uma grande diversidade de músicas, de estilos e de intérpretes para compor esse programa especial, o qual denomino Acervo Musical. 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
2: E para começarmos a parte musical desta edição especial do nosso encontro, anuncio em seguida as músicas. Eu Não Vou Mais Deixar Você Tão Só, na interpretação de Raça Negra, e depois Culpa, com Gustavo Lima, e encerrando o bloco, Galderiada, com o grupo Carqueja. Vai lá, Ganso!

0: Rodamos para vocês com Raça Negra, obra composta por Antônio Marcos. Eu não vou mais deixar você tão só. Depois com Gustavo Lima, do Christian Luz, a obra Culpa. E do André Coelho, com o grupo Carqueja, rodamos Galderiada. Pequena pausa e logo voltaremos com mais músicas aqui no acervo musical de hoje. Uma faceta do nosso programa Encontro com os Serranos. Até já, meus ouvintes.
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3: 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Meio-dia e 31.
4: De volta à agradável companhia de todos vocês, queridos ouvintes, com o programa Encontro com os Serranos. 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
4: 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Regressando com o programa Encontro com os Serranos, é o acervo musical. Rodaremos agora Para Mudar a Minha Vida e A Ferro e Fogo, na interpretação do grupo Traia Véia, obra composta por César Augusto, Carlos Roberto Piazzolli. Ainda Valéria Leão, João Vitor, Vinícius Leão. Em seguida, rodaremos Última Lembrança, composta por Luiz Menezes, na interpretação do querido e saudoso colega e amigo Leopoldo Racier, um grande cantor, um grande intérprete da nossa música nativista. E encerrando o bloco, rodaremos O Beijo do Adeus, na interpretação de João Moreno e Mariano. Também

0: Obrigado, gente.
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0: Maravilha!
1: Rodamos para vocês com Traia Véia para mudar a vida e a Ferro e Fogo. Depois com Leopoldo Racier, Última Lembrança. E encerrando o bloco, O Beijo do Adeus, com João Moreno e Mariano, com a participação de Durval e Aladim. Pequeno intervalo e logo teremos a sequência do programa.
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2: Meio-dia e 47.
3: Regressando com o nosso encontro, a agradabilíssima companhia dos nossos fãs e amigos, por essa que é a sua rádio favorita, sua rádio do coração. 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
0: Meus amigos, de volta com o nosso acervo musical, uma faceta diferente do nosso encontro com os serranos, trago agora mais três músicas escolhidas a dedo para todos vocês. Amor de Mis Amores, com Francis Goya, composta por Ángel Cabral. Depois Yesterday, no saxofone Rufus, obra composta por Paul McCartney. E, encerrando o bloco, a clássica milonga argentina Silhueta Porteña, na interpretação de Fernando Serrano e sua orquestra, composta por Nicolás Luiz Cúcaro, Juan Ventura Cúcaro, Orlando Danielo e Ernesto Noli. Vai lá, Ganso!

0: rodamos para vocês Amor de Mis Amores, com Francis Goya. Depois Yesterday, com saxofone Rufus. E ainda Silhueta Portenha, com Fernando Serrano e sua orquestra. Pequeno intervalo e logo a sequência do programa.
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2: De volta com o nosso encontro sobre o prestígio da companhia de todos os nossos queridos ouvintes. 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
2: 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Regressando com o nosso encontro com os serranos, hoje o acervo musical, rodaremos essa clássica obra, Prisioneiro, na interpretação de Felipe e Falcão, composição do Ronaldo Carandina e do Vicente Dias da Costa. Em seguida, a clássica Love Story, na interpretação de Caravelle Orquestra, composta por Francis Lai, música tema do grande filme do mesmo nome, Love Story. E em seguida, os serranos tocam uma das músicas mais bonitas que nós já gravamos, que conta uma história muito bonita, que é Abraço Eterno, quando aquele gaiteirinho pequeno abraça sua gaita. Os versos são de Dionísio Costa e a música de Rico Basqueira, de saudosa memória, esse grande gaiteiro lá da Serra do Rio Grande. Vai lá, Ganso!

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0: Rodamos para vocês com Felipe Falcão, Prisioneiro. Depois com a Orquestra Caravelle, Love Story. E Abraço Eterno com Os Serranos. Pequeno intervalo e daqui a pouquinho mais, logo, logo, mais música para vocês. Até já.
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7: Uma e vinte.

0: programa Encontro com Serranos volta a audiência de todos que nos prestigiam com essa amável sintonia. 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
0: Caros amigos, gente boa que nos acompanha, mais música aqui no nosso acervo musical de hoje. José Mendes interpreta dele Mensagem de Saudade. Depois, Os Monarcas, de João Alberto Preto e João Agenir dos Santos, cantam Tirando a Cisma. E o Xiru Missioneiro, do Doné Teixeira, canta Bugio Roncador. Vai lá, Ganso!

Rodamos para vocês, com José Mendes, Mensagem de Saudade. Com os Monarcas, Tirando a Cisma. E com o Xiru Missioneiro, Bugio Roncador. Breve pausa e logo mais música aqui no Acervo Musical. Até já, meus ouvintes.

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2: 1h35.
3: Voltando à agradável companhia dos nossos fãs e amigos com o programa Encontro com os Serranos. 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
3: Regressamos com o nosso Encontro com os Serranos, trazendo mais música a todos vocês que nos acompanham, por esta que é a sua rádio favorita. Agora, uma obra instrumental do nosso mais recente DVD, Os Serranos nos Galpões das Estâncias. No Costado do Bugio, obra de minha autoria, Edson Dutra, na interpretação dos Serranos. Depois, Chiru Missioneiro interpreta Domador do Rio Grande, composição dele e do Luiz Neiro. Depois desse autêntico shot com esse bravo e talentoso colega Chiru Missioneiro, vamos concluir a parte musical do nosso acervo com esse clássico da nossa música gaúcha, O Tropeiro, com os irmãos Bertucci, Oneide Adelar, em sua gravação original, com o som lá dos anos 50. Vai lá, Ganso!

0: rodamos para vocês com os serranos no costado do bugio, com Chiru Missioneiro, domador do Rio Grande, e com os irmãos Bertucci, o tropeiro. Meus queridos e prezados ouvintes, estamos por concluir mais essa edição do nosso Encontro de Cultura, de Civismo, Encontro de Arte, o Encontro com os Serranos, que hoje, de modo excepcional, somente focalizou músicas de diversos estilos e com diversos intérpretes, mesclando-os, perfazendo assim o nosso acervo musical. Sei que não iremos agradar a todos os gostos pela variedade das músicas, dos intérpretes e dos estilos, mas agradando a maioria dos ouvintes já me basta. E, pelo que tenho consciência, a maioria gosta, porque muitos elogiam essa faceta bem diferente que o programa tem proporcionado a todos vocês que nos acompanham. Então fica aqui expressa a minha gratidão a todos aqueles que nos acompanharam, que gostaram, e aos que não gostaram, eu peço, evidentemente, as minhas desculpas. 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
2: 1:52.
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6: Fala, galera, tudo bem? Que a paz de Jesus esteja com todos, amém? Vamos lá então, Brasil já dá o pontapé inicial nesse final de semana com mais um Top Gospel Brasil. Tudo bem? Sou Aeronildo Tex. E agora estamos no ar, é só aumentar, vamos louvar, adorar, engrandecer. E agora aqui no nosso Top Gospel Brasil, a gente já começa assim, ó.

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2: 12 e 7.
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4: Bom demais ter você conectado, curtindo o nosso super mega Top Gospel Brasil aqui na sua, na nossa estação. Já quer tocar mais, né? Quando ele vem, Juliane Souza, é ao vivo.

0: Ele começou os que confiam no Senhor, a versão da Ia, né? Falou pra você também quando ele vem, Juliane Souza. Eu volto daqui a pouquinho com mais pra você, ligadão, curtindo o nosso super mega Top Gospel Brasil. Dois palitos.
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2: 12:23.
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3: Muito bem, estamos de volta e nós continuamos. Tá chegando pra você. Ó, aproveitar e mandar meus parabéns pra você que faz aniversário hoje. Deus abençoe sua vida, meu irmão, minha irmã. Tem Bruna Carla, um novo dia.

0: Pra gente fechar muito bem mais um bloco, Espírito enche a minha vida, Jesus em tua presença. Bruna Carla, um novo dia. Daqui a pouquinho a gente volta.
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1: 12h39.
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3: Todo mundo de boa conectado, curtindo a nossa estação, a nossa rádio e o nosso Top Gospel Brasil. Agora tem como a coça. Tu és soberano.

0: Pra fechar legal o nosso top de hoje, obrigado pela companhia, obrigado pela audiência, teve aí presença do Juliano Souza e Léo Brandão. É eu e minha casa. Eu também como a Costa, tu és soberano. Valeu, gente, obrigado, bom final de semana, Deus abençoe, tchau, tchau, a gente se vê, se Deus permitir, claro.
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2: 12h55.
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6: O palco está iluminado, o áudio ajustado e agora a festa vai rolar. Aqui, o vigor não tem fim, pois está no ar o show que acelera o coração sertanejo. Chegam agora na pista favorita do Brasil os grandes sucessos sertanejos, apresentados um a um. Do lirismo das paixões ao embalo das festas, cada faixa oferece uma experiência emocional

única. Neste palco, a gente celebra com canto, dança, lágrimas e risadas. Porque viver o sertanejo é compartilhar paixão, amizade e celebrações. É o som que marca nossa existência. Sou Paulinho Marcial e te convido a se juntar a mim nessa aventura musical radiante. Ligados no Pistaneja, o palco das músicas sertanejas mais amadas do Brasil. Iniciamos apenas com excelência, para agitar todo mundo na pista.

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0: temos muito mais pela frente. Esse foi apenas o primeiro bloco do nosso Agito Sertanejo. Preparem-se, pois o Pistaneja, a mais adorada do Brasil, vai trazer mais um hit em instantes.
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0: 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E rapidinho a gente volta com mais músicas.
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2: 3:11.
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4: O intervalo acabou e a festa não para por aqui. A pista permanece aberta. A música continua rolando. E o ritmo sertanejo está de volta com força total. Pausa para o fôlego concluída. Agora vamos sacudir, cantarolar e experimentar cada vibração. O Pistaneja renasce com total intensidade. As músicas sertanejas mais amadas não cessam. A cada novo segmento, a energia na pista só aumenta. Em Pistaneja, a pista mais amada do Brasil, temos moda para entusiastas, ritmos para dançarinos e refrões contagiantes para todos entoarem juntos. Eleve o volume, chame os amigos e venha junto. Que o espetáculo musical prossegue. A cada melodia é uma emoção distinta. Olá, sou Paulinho Marcial e retorno com mais músicas para fazer a nossa pista balançar. Continuamos essa celebração sertaneja com a Pistaneja no ar.

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0: Iniciamos o primeiro segmento com a energia incrível. Fique esperto, porque cada volta o asfalto fica mais quente. Sou Paulinho Maciel, permaneço com vocês aqui no Pistaneja. É hora de sertanejo na pista, galera.
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2: 3:28.
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4: Mal percebemos, o intervalo passou. A pista está pronta novamente. Mantemos o ritmo sertanejo e a festa prossegue vibrando e o ânimo só intensifica. As trilhas sertanejas que apresentam novamente, cada uma trazendo uma carga de emoção, ritmo para dançar e relatos memoráveis a todos. A vibração coletiva, são os corações pulsando e a pistaneja provando porque ela insubstituível, porque ela é insubstituível no Brasil. Eu sou Paulinho Maciel e sigo em frente dessa grande festa com vocês. Segue o show na pistaneja, porque aqui o ritmo sertanejo é incessante. Prepare-se, agora é hora de acelerar. Segura!
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0: marcou o ritmo, a música ecoou e acelerou. Está apenas começando. Mas agora é tempo de parar rapidinho, apenas para equilibrar a energia. Aqui é o Paulinho. Aqui é o Paulinho Maciel. Paulinho Maciel aqui. E não demoro para voltar com mais sucesso no Pistaneja. Sua pista predileta no Brasil.
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3: 3h46.
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4: O intervalo acabou. E agora a pista retorna com aquele sertanejo que tanto adoramos. A moda prossegue com uma marcha triunfal, enquanto a galera não para de vocalizar, com cada ritmo introduzindo emocionantes novidades. Aqui é o Paulinho Maciel, continuamos juntos na eterna festa do Pistaneja, a pista mais querida do Brasil.
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0: casa esquentou. As estrelas da música sertaneja brilharam e o bloco deixou todos arrepiados. Entretanto, é tempo de uma rápida respirada. Fique por aqui. O próximo segmento vem ainda com mais energia, trazendo músicas incríveis para você cantar e se divertir. Eu sou Paulinho Maciel e não demoro a voltar, trazendo mais vibrações para você aqui no Pistaneja, a pista mais adorada do Brasil.
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0: 4 e 3.
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2: O calor tomou conta da pista. As melodias fluíram e já estamos todos emocionados. A emoção é interminável, a moda cativa. E o refrão da galera que... E é o refrão que a galera toda canta, pois a pista mais querida do Brasil não tem fim. E é uma torrente de emoções, um amor de moda, um refrão que ecoa em uníssono, porque a pista favorita do Brasil jamais cessa.

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0: pista incendiou, a batida seguiu e o coração de todos já foi capturado. Chegou o momento de uma pausa breve, apenas para recarregar as baterias. Continue conosco. Logo mais, a Pista Neja traz mais sucessos para você. A pista que o Brasil inteiro ama.
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2: 4:18.
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3: O intervalo terminou, mas agora seguimos na reta final da nossa celebração sertaneja. Os grandes sucessos não param de chegar. E você sabe que espetacular nos espera no final. E você sabe que o espetacular nos espera no final. A cada acorde, um valor acrescido. E a cada refrão, uma voz potente. Pois assim selemos o fim de mais uma balada sertaneja. E aí, seguimos juntos, entoando e vibrando. Você faz parte da pista mais adorada do Brasil. Logo mais, os hits marcantes que fecham a nossa edição brilhantemente. Com Paulinho Maciel aqui, te convido para não perder até o final. Pois estamos entrando no último segmento do Pistaneja, onde a festa sertaneja nunca acaba.

0: incrível como a pista esteve hoje. Cada música carregava uma carga emocional intensa. Todos os refrões eram compartilhados pela voz da multidão. E o clima sertanejo dominava o ambiente. Meus agradecimentos a vocês que vocalizaram melodias, que se entregaram à dança e exultaram de onde estão. Pois sem vocês, a nossa pista perderia o brilho. Vocês compõem essa festa magnífica. Mas cada festividade chega ao seu final. Aqui nos despedimos com expectativas para o futuro. O espírito sertanejo é incansável. A paixão não tira férias. E a pista permanece pronta para colher mais êxitos.
1: Eu, Paulinho Maciel, tive o prazer de estar à frente de mais um programa na pista da sua sintonia. Nos vemos na próxima edição do Pistaneja. Que a música sempre acompanhe você.
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3: 4:35.
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bandas, para você curtir as melhores das bandas aqui do nosso sul do Brasil. Vocês estão bem? Espero que sejam ótimos e a partir de agora vai rolar o som das bandas aqui do sul. Bom finalzão de semana, hein? Vamos começando com Danúbio Azul.

0: É sério, tá? É sério, não é brincadeira não, igual esse programa aqui, ele não é, ele é sério. É, ele é sério, ele não é brincadeira não, viu? Voltamos já.
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3: 4:52.

0: cheia de charme, San Marino Corretor e Grupo Momentos, Almas Gêmeas, fechando mais um bloquinho aqui da nossa programação. Já eu volto, não sai daí não.
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3: 5 e 7.

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2: 5:23.

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3: 5:38.

0: Portal do Sul aí, ó, por trás de uma garrafa, tivemos o musical JM cantando na piscina e a banda Ecos, Musa do Verão. Legal demais? Bonzão, finalzão de semanão pra vocês, tudão, e a gente volta rapidão.
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6: 5:52.

0: Banda Virtual Meio Solteiro, Rogério Magrão e banda Pode Falar Mal de Mim. E Flávio Dalcin e banda Ouro, Caminhoneiro Apaixonado. Que nem você, meu amigo caminhoneiro apaixonado, curtindo essa programação. Aquele abraço, fica com Deus e a gente volta já.
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0: Pérola Negra, Asas, Banda Ativa, Você Fica, Eu Saio da Boca Pra Fora e Banda 10, Marte ou Saturno, hein? Você tá onde agora? Eita, nós! Programa Só Bandas, volta já!
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0: Serra Doce, Bandida, Céu e Cantos, Morena Misteriosa e Banda Universitária Flores e Vinhos, fechando a nossa programação desse final de semana. Valeu demais, obrigado aí você, ô, só bandeiro de plantão, sintonizado na nossa programação. Não deixe de acompanhar todos os nossos programas, a gente volta com muito mais. Valeu, tchau, tchau.
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6: 6:32.
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A empreitada começa! Estamos chegando, o Negrão chegou! Parada sertaneja! Segunda semana, mês de julho! A gente chega abraçando você na tua casa, no teu trabalho, onde quer que esteja! No clima do rodeio brasileiro! Alô, meu povo, vamos começar! Segura, pião!

0: Fala, negrão.
1: Fala, negrão.
0: Minha gente, vamos seguindo em frente aqui no Parada Sertaneja, aqui na líder de audiência. Vambora, vamos seguindo com a empreitada. Toca o modão, deixa cair.

0: Que beleza! Chegamos ao final de mais uma sequência. Final de mais meia hora do Parada Sertaneja. Aqui é muito melhor, senhoras e senhores. Um minutinho e a gente volta.
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7: 6:59.
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0: Fala, negrão.
1: Fala, negrão.
0: Senhoras e senhores, chegamos ao final da empreitada. O Parada Sertaneja se despede. A gente volta no próximo. Tchau, obrigado.
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2: 7:26.
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13: Tamo junto, vamos nessa. Ótimo final de semana pra você ligado conosco no Brasil inteiro. Tá começando o Só da Pop, muito prazer. Aqui Eduardo Maidana, tamo junto, vamos nessa. Tem música boa por aqui, tem informação e entretenimento na vibe do fim de semana mais incrível do rádio. O Só da Pop é assim, a gente desfila as músicas que fazem sucesso nas paradas musicais, também nas plataformas digitais e na sua playlist também, certo? Vamos lá, aumenta o volume, capricha aí, porque o Só da Pop tá só começando. E pra abrir, tem Taylor Swift, The Fate of Ophelia.

tá no Soda Pop, tá na boa. Sonzão de 1982 pra matar a saudade. O grande e eterno Michael Jackson. Billie Jean. Essa tá estourada. Entrou no top 1 do Spotify recentemente por conta do filme Michael, que tá fazendo o maior sucesso. É recorde de bilheteria em diversos países, inclusive aqui no Brasil. Eu já fui ao cinema assistir, valeu demais. E você, já foi? Conta pra gente aí na internet, conta pra gente nas redes sociais. Tô aguardando pra ver, beleza? Passou por aqui ainda o Hunter X, as guerreiras do K-pop com Golden. Também passou por aqui nessa sequência o Jota Quest, o Tim Maia, Acende o Farol, a primeira Taylor Swift com The Fate of Ophelia. Obrigado pela sua companhia, pela sua conexão, pela sua sintonia. Você que nos ouve no rádio, no site, no aplicativo, tá todo mundo ligado, curtindo o nosso Soda Pop, que por aqui continua com muito mais música boa. Agora tem Ariana Grande com Hey There, I Made You Love Me.

0: Swim, BTS, pra você ouvir aqui no nosso Soda Pop, porque música é o nosso oxigênio. Rolou por aqui também o Bruno Mars, I Just Mind. Ouvimos por aqui também a Ariana Grande, bela canção, Hey There, I Made You Love Me. Já depois do intervalo, tô de volta, tem muito mais música legal, tô trazendo na próxima sequência, tem Ed Sheeran. Vem por aqui pra rolar na nossa programação a nova da Madonna, tem muita coisa legal pra rolar, tá? Fica por aí, não troca de sintonia, o Soda Pop volta em seguida com muito mais música.
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2: 7h54.
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0: O Soda Pop tá de volta. Obrigado pela companhia.

é a princesa do pop, Britney Spears, de 2003, Toxic, para você ouvir aqui no nosso Soda Pop. Canção essa que levou inclusive o Grammy de música de melhor música dance pop do ano de 2003. Ouvimos também a rainha do pop, a Madonna, com uma de suas pupilas, a Sabrina Carpenter, com Bring Me Your Love. Essa música tá tocando demais e faz parte do novo álbum da Madonna, que ainda não saiu, viu? É aguardar para ver esse novo álbum, mas por enquanto algumas canções já foram liberadas e a gente vai curtindo e degustando. Passou por aqui também Victor Clay de novo e a primeira é Tyrone com Aziz On. Muito obrigado pela sua companhia e audiência. Uma ótima experiência sonora pra você, um ótimo final de semana, é um prazer ter você por aqui ligado no Soda Pop. Capricha no volume, mais música chegando. Agora tem Lola Young, Messi.

seguimos superando essa moda que definiu nossa afinidade musical. O sertanejo é singular, traz proximidade, sensibiliza e faz-se companheiro a todo instante. Para sustentar esse ambiente, prosseguimos com mais belas canções.

Abandonamos aquele estilo que emociona a alma e agora vamos fazer uma pequena parada. Faça uma pausa, prepare-se emocionalmente. Logo mais tem continuação da nossa boa prosa e verdade sertaneja.

pensamos, pois cada música é uma janela para lembranças imortais. Nosso elo segue inabalável, conectando você ao que verdadeiramente importa, o coração em uníssono com a canção, e aguce os seus ouvidos, pois vem aí mais uma faixa para embalar suas memórias agora mesmo.

Ao encerrar esse som, o coração sertanejo não para, levando mais emoção até onde você está. Cada toque de viola é um passo adiante nesta trilha que seguimos juntos. Seguimos adiante na nossa caminhada com ainda mais moda no nosso caminho. Coração.

o charme dessa moda, o que permanece é a certeza de que a música sertaneja também sempre mantém sua energia. Ela é quem colore a vida, unindo histórias e emoções. E para manter o coração em movimento, segue mais uma canção.